Nós crescemos na Casa Pia, mas naquela coisa da revolução, eu, o teu pai e mais um nosso colega, fugimos para as matas dos três. Só que eu e o teu pai somos os sobreviventes, os outros morreram.